0: Bom dia, são 2 horas. 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

Bom dia, são 3 horas. 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

Bom dia, são 4 horas. 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

Bom dia, são 5 horas. 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

Bom dia, são 6 horas. 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

As mulheres são a coisa mais bonita do mundo. São o pulso eterno, o início de tudo. 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

0: 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Festival de Parapente regressa a Linhares da Beira. A cidade da Guarda vai receber nos dias 13 e 14 as iniciativas do Calendário Jovem de Orientação em Portugal. Decorreu a Operação Motor Seguro. A ASAI apreende mais de 14 mil peças automóveis contrafeitas.
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3: Olá a todos. O céu de Linhais da Beira vai voltar a encher-se de cor e emoção com a realização do Festival de Parapente, que vai decorrer entre os dias, aliás, 10 e 14 de junho, naquela que é considerada a Catedral de Parapente em Portugal. Além das atividades de parapente, a organização promove diversas iniciativas de turismo ativo destinado a acompanhantes e participantes. Entre elas destacam-se os percursos pedestres e também cicláveis disponíveis na região, que vão permitir descobrir a riqueza natural, o património da Serra da Estrela e das suas áreas envolventes. Um dos momentos mais aguardados será a realização do trilho de voo livre, que está agendado para o dia 14 de junho. O percurso circular, com cerca de 12,5 km, vai ligar a aldeia histórica de Linhais da Beira à zona de descolagem de parapentes, proporcionando aos participantes uma experiência única que combina a natureza, património e aventura. A organização convida os parapentistas e visitantes e amantes da atividade ao ar livre a marcar presença naquele que é um dos eventos mais emblemáticos do calendário turístico e desportivo da região. As inscrições para o parapente podem ser efetuadas através do Clube de Voo Livre Vertical. Quanto às inscrições para a caminhada, decorrem através dos canais disponíveis para a organização. O festival é organizado pelo município de Celurico da Beira, pelo Clube de Voo Livre Vertical, contando ainda com o apoio da Junta de Freguesia de Linhares da Beira. A cidade da Guarda vai receber nos dias 13 e 14 de junho uma das mais importantes iniciativas do calendário jovem de orientação em Portugal. Promovido pela Federação Portuguesa de Orientação, com apoio do município da Guarda, o evento assume-se como uma experiência formal e social destinada a incentivar a prática da modalidade junto às novas gerações. Dirigido aos jovens entre os 9 e os 19 anos, o encontro pretende reforçar a ligação entre a escola, o desporto e a natureza, promovendo valores como a superação de desafios, responsabilidade individual e também o respeito pelo meio ambiente. As inscrições estão abertas através da plataforma Ori Oasis. Os jovens podem participar através das respectivas escolas, beneficiando do enquadramento seguro do escolar e também acompanhamento obrigatório do docente, ou através dos clubes, sendo neste caso necessário a presença de um adulto responsável e filiação regularizada do atleta na Federação Portuguesa de Orientação. Sob o lema Mais do que um evento, uma experiência para toda a vida, o Oris Escolas 2026 pretende afirmar-se como um momento de referência na promoção da orientação em Portugal, incentivando hábitos de vida saudáveis, o contacto com a natureza e a formação integral dos jovens através da prática desportiva. A Autoridade de Segurança Alimentar e Económica apreendeu 14.629 peças automóveis contrafeitas numa operação realizada em Vila Nova de Gaia, Leiria e Lisboa. A ação denominada Motor Seguro teve como objetivo o combate à comercialização ilegal de componentes automóveis de marcas de renome internacional. Na sequência da operação, foi instaurado um processo de crime por contrafação, imitação e uso ilegal de marca, bem como por suspeitas de fraude sobre mercadorias, vendas e ocultação de produtos.

0: peritos. A operação contou com o apoio dos peritos europeus de marcas lesadas, responsável pela confirmação da não autenticidade dos componentes apreendidos, ainda à presença de um investigador do Organismo Europeu da Luta Antifraude. A ASAI alerta que a utilização de peças automóveis contrafeitas representa um risco significativo para a segurança rodoviária, podendo comprometer a integridade física dos condutores e passageiros.
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0: Bom dia, são 9 horas.
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começamos com Virgem, que está com 9 de paus e que lhe diz para ter força nos momentos difíceis. Você tem. Força. O número da sorte é o 31. Já Gêmeos está com 5 de espadas, que o aconselha a dar mais atenção à sua vida. E o número da sorte é o 5. Carneiro, com 9 de espadas, que indica um bom pressentimento. Vá, alegre o seu coração. O número da sorte é o 9. E agora, preste atenção, mas preste muita atenção, que eu vou dizer as previsões para um signo que está, assim, numa boa fase da sua vida amorosa. Qual será? Qual será? É Escorpião, pois claro. Está com as copas, que lhe diz que o amor está em alta na sua vida. Aproveite muito bem hoje. E o número da sorte é o 37. Touro, com a rainha de espadas, que indica melancolia, distraia-se, sorria mais, vamos a isso, não quer assim. O número da sorte é o 6. Caranguejo, com o 6 de ouros, que lhe diz para ser generoso com quem lhe faz bem. E o número da sorte é o 7. Então, Sagitário está com 7 de copas, que significa que pode receber mensagens importantes através dos sonhos. Portanto, preste atenção aos seus sonhos. E o número da sorte é o 43. Balança, com o Cavaleiro de Paus, que anuncia uma mudança inesperada. Que coisa boa!

0: Boa. O número da sorte é o 34. Já peixe está com a morte, que significa que está numa fase de renovação. Que coisa boa, renove-se. Nós temos que nos reinventar todos os dias. O número da sorte é o 13. E agora, muita atenção. Vou falar de um signo que hoje precisa de ser mais prudente. Veja lá se adivinha qual é. É Aquário. Aquário está com o diabo, que significa que deve proteger-se contra energias negativas. E como é que faz isto? Faz pensando positivo. Um pensamento negativo, três positivos. E a coisa marcha muito bem. O número da sorte é o 15. Leão, com o 9 de hoje, que significa que deve ser prudente nas suas ações. Vamos lá, pense bem. O número da sorte é o 10. Já Capricórnio está com a papisa, que aconselha a ouvir mais a sua intuição. Você faz isso, não faz? Muito bem. O número da sorte é o 2.
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10: Bom dia, são 10 horas.
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Bom dia, são 11 horas. 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
5: Boa tarde, são 12 horas.
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0: Olá a todos, sejam bem-vindos a mais um bloco informativo nos 99.1 FM ou radioelmo.com. O Festival de Parapente regressa a Linhares da Beira. A cidade da Guarda vai receber nos dias 13 e 14 as iniciativas do Calendário Jovem de Orientação em Portugal. Decorreu a Operação Motor Seguro. A ASAI apreende mais de 14 mil peças automóveis contrafeitas.
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0: Olá a todos. O céu de Linhares da Beira vai voltar a encher-se de cor e emoção com a realização do Festival de Parapente, que vai decorrer entre os dias, aliás, 10 e 14 de junho, naquela que é considerada a Catedral de Parapente em Portugal. Além das atividades de parapente, a organização promove diversas iniciativas de turismo ativo destinado a acompanhantes e participantes. Entre elas destacam-se os percursos pedestres e também cicláveis disponíveis na região, que vão permitir descobrir

a riqueza natural, o património da Serra da Estrela e das suas áreas envolventes. Um dos momentos mais aguardados será a realização do trilho de voo livre, que está agendado para o dia 14 de junho. O percurso circular, com cerca de 12,5 km, vai ligar a aldeia histórica de Linhares da Beira à zona de descolagem de parapentes, proporcionando aos participantes uma experiência única que combina a natureza, património e aventura. A organização convida os parapentistas e visitantes e amantes da atividade ao ar livre a marcar presença naquele que é um dos eventos mais emblemáticos do calendário turístico e desportivo da região. As inscrições para

0: O evento assume-se como uma experiência formal e social destinada a incentivar a prática da modalidade junto às novas gerações. Dirigido aos jovens entre os 9 e os 19 anos, o encontro pretende reforçar a ligação entre a escola, o desporto e a natureza, promovendo valores como a superação de desafios, responsabilidade individual e também o respeito pelo meio ambiente. As inscrições estão abertas através da plataforma Ori Oasis. Os jovens podem participar através das respectivas escolas, beneficiando do enquadramento seguro escolar e também acompanhamento obrigatório do docente ou através dos clubes, sendo neste caso necessário a presença de um adulto responsável e filiação regularizada do atleta na Federação Portuguesa de Orientação. Sob o lema Mais do que um evento, uma experiência para toda a vida, o Oris Escolas 2026 pretende afirmar-se como um momento de referência na promoção da orientação em Portugal, incentivando hábitos de vida saudáveis, o contacto com a natureza e a formação integral dos jovens através da prática desportiva. A Autoridade de Segurança Alimentar e Económica apreendeu 14.629 peças automóveis contrafeitas numa operação realizada em Vila Nova de Gaia, Leiria e Lisboa. A ação denominada Motor Seguro teve como objetivo o combate à comercialização ilegal de componentes automóveis de marcas de renome internacional. Na sequência da operação foi instaurado um processo de crime por contrafação, imitação e uso ilegal de marca, bem como por suspeitas de fraude sobre mercadorias, vendas e ocultação de produtos. A operação contou com o apoio dos peritos europeus de marcas lesadas, responsável pela confirmação da não autenticidade dos componentes apreendidos, ainda a presença de um investigador do Organismo Europeu da Luta Antifraude. A ASAI alerta que a utilização de peças automóveis contrafeitas representa um risco significativo para a segurança rodoviária, podendo comprometer a integridade física dos condutores e passageiros.
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0: Boa tarde, são 13 horas.
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As mulheres são a coisa mais bonita do mundo. 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

Ar. 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

0: Boa tarde, são 15 horas.
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5: Boa tarde, são 16 horas.
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0: Boa tarde, são 17 horas.
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0: Olá a todos, sejam bem-vindos a mais um bloco informativo nos 99.1 FM ou radioelmo.com. O Festival de Parapente regressa a Linhares da Beira. A cidade da Guarda vai receber nos dias 13 e 14 as iniciativas do Calendário Jovem de Orientação em Portugal. Decorreu a Operação Motor Seguro. A ASAI apreende mais de 14 mil peças automóveis contrafeitas.
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1: Olá a todos, o céu de Linhares da Beira vai voltar a encher-se de cor e emoção com a realização do Festival de Parapente, que vai decorrer entre os dias, aliás, 10 e 14 de junho, naquela que é considerada a Catedral de Parapente em Portugal. Além das atividades de parapente, a organização promove diversas iniciativas de turismo ativo destinado a acompanhantes e participantes. Entre elas destacam-se os percursos pedestres e também cicláveis disponíveis na região, que vão permitir descobrir a riqueza natural, o património da Serra da Estrela e das suas áreas envolventes. Um dos momentos mais aguardados será a realização do trilho de voo livre, que está agendado para o dia 14 de junho. O percurso circular, com cerca de 12,5 km, vai ligar a aldeia histórica de Linhares da Beira à zona de descolagem de parapentes, proporcionando aos participantes uma experiência única que combina a natureza, património e aventura. A organização convida os parapentistas e visitantes e amantes da atividade ao ar livre a marcar presença naquele que é um dos eventos mais emblemáticos do calendário turístico e desportivo da região. As inscrições para o parapente podem ser efetuadas através do Clube de Voo Livre Vertical. Quanto às inscrições para a caminhada, decorrem através dos canais disponíveis para a organização. O festival é organizado pelo município de Celurico da Beira, pelo Clube de Voo Livre Vertical, contando ainda com o apoio da Junta de Freguesia de Linhares da Beira. A cidade da Guarda vai receber nos dias 13 e 14 de junho uma das mais importantes iniciativas do calendário jovem de orientação em Portugal. Promovido pela Federação Portuguesa de Orientação, com apoio do município da Guarda, o evento assume-se como uma experiência formal e social destinada a incentivar a prática da modalidade junto às novas gerações. Dirigido aos jovens entre os 9 e os 19 anos, o encontro pretende reforçar a ligação entre a escola, o desporto e a natureza, promovendo valores como a superação de desafios, responsabilidade individual e também o respeito pelo meio ambiente. As inscrições estão abertas através da plataforma Ori Oasis. Os jovens podem participar através das respectivas escolas, beneficiando do enquadramento seguro escolar e também acompanhamento obrigatório do docente, ou através dos clubes, sendo neste caso necessário a presença de um adulto responsável e filiação regularizada do atleta na Federação Portuguesa de Orientação. Sob o lema "Mais do que um evento, uma experiência para toda a vida", o Oris Escolas 2026 pretende afirmar-se como um momento de referência na promoção da orientação em Portugal, incentivando hábitos de vida saudáveis, o contacto com a natureza e a formação integral dos jovens através da prática desportiva. A Autoridade de Segurança Alimentar e Económica apreendeu 14.629 peças automóveis contrafeitas numa operação realizada em Vila Nova de Gaia, Leiria e Lisboa. A ação denominada Motor Seguro teve como objetivo o combate à comercialização ilegal de componentes automóveis de marcas de renome internacional. Na sequência da operação, foi instaurado um processo de crime por contrafação, imitação e uso ilegal de marca, bem como por suspeitas de fraude sobre mercadorias, vendas e ocultação de produtos. A operação contou com o apoio dos peritos europeus de marcas lesadas, responsável pela confirmação da não autenticidade dos componentes apreendidos, ainda a presença de um investigador do Organismo Europeu da Luta Antifraude. A ASAI alerta que a utilização de peças automóveis contrafeitas representa um risco significativo para a segurança rodoviária, podendo comprometer a integridade física dos condutores e passageiros.

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0: Boa tarde, são 18 horas.
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0: Boa tarde, são 19 horas.
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0: Boa noite. São 20 horas.
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0: bom português, não recuse ao Dona Inês. Um beijinho também para si.
1: Ó Dona Inês, veja lá, ele é um rapaz.
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0: Boa noite. São 21 horas.
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0: Boa noite. São 23 horas.
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0: Boa noite. Zero horas.
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